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1: Vodfim, 383.117, correspondente a 70%. Votos não, 160.904, correspondente a 30%.
2: A Presidenta da Comissão Nacional de Eleições da Guiné-Bissau anunciou esta tarde a vitória do sim à nova Constituição, com 70% dos votos. Do lado da oposição, o PAIGC rejeita os resultados e fala num segundo golpe de Estado em menos de um ano. É este o tema em destaque na Praça Pública desta terça-feira, 1 de setembro de 2026, com Madalena Sampaio. Fiquem connosco.
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2: Boa noite. Os guineenses aprovaram a entrada em vigor da nova Constituição da Guiné-Bissau, anunciou hoje a Comissão Nacional de Eleições. 70% dos eleitores disseram sim à nova Constituição, segundo os dados divulgados pela Presidente da CNE, Carmen Lobo.
1: Ata de apuramento geral. Votantes, 572.714. Abstenção, 341.716. Votos sim, 383.117, correspondente a 70%. Votos não, 160.904, correspondente a 30%. Com este resultado, o voto sim obteve a maioria.
2: A abstenção no referendo de domingo rondou os 37%, de acordo com a Comissão Nacional de Eleições. O Conselho Nacional de Transição contestou hoje também os números da abstenção que foram divulgados por grupos da oposição guineense. Alberto Pinto Pereira, vice-presidente da Comissão Técnica do Referendo, afirmou em conferência de imprensa que a alegação de que mais de 90% dos eleitores teriam boicotado o referendo constitucional não passa de uma posição política. Alberto Pinto Pereira pediu provas aos autores dessas afirmações.
3: Não tenho responsáveis da Comissão Nacional de Eleições que...
4: Os responsáveis da Comissão Nacional de Eleições indicaram uma participação superior a 50%, mas vimos dirigentes e estruturas da oposição com números radicalmente diferentes. Uns falam de uma participação inferior a 5%, outros dizem que o boicote foi superior a 90%. Estes números, além de serem diferentes, são matematicamente incompatíveis. E quando há diferenças desta magnitude, qualquer cidadão, qualquer jornalista e qualquer observador sério deve colocar uma pergunta muito simples. Onde estão as provas?
3: Tem que pôr uma pergunta muito simples. Onde é provas?
2: Para o Partido Africano da Independência da Guiné e Cabo Verde, PAIGC, o anúncio feito pela Comissão Nacional de Eleições da Guiné-Bissau, segundo a qual a participação dos eleitores no referendo superou os 70%, é um segundo golpe de Estado em menos de um ano, foi o que disse em entrevista à DW, porta-voz do partido que integra a coligação PAI Terra Ranca. Muniro Conté diz que o PAIGC vai continuar a rejeitar um referendo que classifica como de fachada e os resultados cozinhados pelo Conselho Nacional de Transição.
5: É a primeira eleição na história da Guiné-Bissau que não se vê pessoas na fila para o voto. E existem imagens que foram partilhadas, vídeos, as urnas estavam praticamente vazias. Isto traduz a rejeição do povo guineense deste referendo de fachada. Não tem fiscalização, só tem representantes da parte interessada, um referendo em que os partidos foram excluídos, é que a sociedade civil não participa, é que a comunidade internacional não faz observação internacional, e vamos ter resultados que eles mesmos vão cozinhar a nível do Conselho Nacional de Transição.
2: E eles anunciaram uma afluência às urnas acima dos 50%, mas a oposição diz que a afluência foi abaixo dos 10%. Como é que se chega a números tão dispares?
5: Essa disparidade está claramente traduzida nas imagens disponíveis. Penso que os órgãos de comunicação social locais fizeram a cobertura, tivemos alguma imprensa internacional que viu claramente. Não foi por acaso que eles, ao meio da... É a primeira vez na história da Guiné-Bissau que, ao meio do processo de votação, a Comissão Nacional de Eleições faz um pronunciamento. Né? Regra geral, a Comissão Nacional de Eleições faz pronunciamento na véspera das eleições e faz quando as urnas se encerram.
2: Esperava que, por exemplo, a comunidade internacional e as organizações reagissem a isto que está acontecendo na Guiné-Bissau?
5: Esperava-se mais, sobretudo, do Senegal, Senegal, que foi indicado como mediador, tanto do dossiê da Guiné-Bissau, no comunicado nas resoluções da Cimeira, 68ª Cimeira dos Chefes de Estado e do Governo, se dizia explicitamente que o Senegal, que era o mediador do dossiê da Guiné-Bissau, do conflito tanto na Guiné-Bissau. Este Senegal, em vez de adotar, a partir do encerramento da Cimeira, né, em vez de adotar já o roteiro para de seguida implementar as ações no quadro da mediação, resolve fazer uma missão uma operação de show-off para dizer que ele foi a Bissau, anunciar que ele é mediador dos problemas da crise política na Guiné-Bissau. Ele é dispensável. Se existe já uma recomendação na base das resoluções do chefe de Estado, era começar a agir logo no dia seguinte, né? Então, começa ali toda a manobra, toda a inação da comunidade internacional em relação a esta questão da Guiné-Bissau. Portanto, queremos que tenham em conta os anúncios que foram feitos pelas organizações da sociedade civil, pelos partidos políticos, sobretudo das duas maiores plataformas políticas. A PICA, Vaz Garante, IP e Tiraranca, juntos configuram 80, portanto, deputados no Parlamento, foi dissolvido. Então, é um peso a ter em conta, não se pode ignorar. Se a comunidade internacional fizer uma mediação imparcial, de certeza vai chegar à conclusão de que este referendo acaba por ser o segundo golpe de Estado em menos de um ano. Tivemos um golpe no dia 26 de novembro, agora temos um novo golpe de Estado, portanto, hoje, quando se anunciou o resultado do referendo, a dizer que houve uma participação de 55%, o que não corresponde à verdade.
2: Ouvimos Muniru Conté, porta-voz do PAIGC, que rejeita os resultados do referendo de domingo na Guiné-Bissau. Como interpretar a vitória do Sim no referendo anunciado pela CNE e contestada pela oposição, que fala no novo golpe de Estado? É este o tema da nossa pergunta do dia na Praça Pública, e acompanhar as reações nas nossas redes sociais tem estado a Catarina Martins.
6: Olá, sobre a pergunta de hoje, estes são alguns dos comentários. Tiquei Cefo diz: esse 70% é muito usado em África. Rosário Netepa comenta: este sim da Comissão Nacional de Eleições é uma autêntica prova de que a CNE vai apadrinhar as irregularidades que vão acontecer nas próximas eleições autárquicas gerais e legislativas na Guiné-Bissau. Por isso, esse referendo constitucional é um conluio entre o partido que está no poder, a CNE, e o Conselho Constitucional. Lúcio Impal responde: claro que a oposição não tem nada para contestar, porque já sabem que tudo está planeado antes do dia 30. A luta continua, um dia a Guiné vai libertar-se. Fernando Domingos afirma: é uma vitória que quer a mudança. E Baldé comenta: vitória certa.
2: Notícias. E continuamos a falar do referendo na Guiné-Bissau. Organizações da sociedade civil guineense contestam os resultados do referendo constitucional. Segundo a plataforma Frente Única, mais de 80% dos guineenses não votaram no referendo constitucional. Nexus Faria, da Frente Única, diz que isso ficou bastante claro no dia da votação.
7: A CNE alegou que mais de 50% dos guineenses participaram no dito referendo. Pelas atas que nós temos, mais de 23 atas, consegue-se chegar à conclusão que mais de 85% dos guineenses não aderiram à ideia de participar no referendo. E essa resposta não é uma resposta neutra, vinda do parte do povo guineense. Não é uma resposta de indiferença perante o referendo. Não, é uma mensagem política que tem uma única vocação: traduzir a simples mensagem de que o povo guineense, de facto, não vai conferir validação e legitimidade a um poder resultante do golpe de Estado.
2: Declarações de Nexus Faria, da Frente Única, durante uma conferência de imprensa em Lisboa. A plataforma da sociedade civil denunciou ainda que agentes cívicos teriam sido ameaçados e condicionados durante o referendo. Foi cancelada a greve nas linhas aéreas de Angola, anunciada para hoje, e retomadas as negociações entre a empresa e sindicatos, anunciou a administração da companhia aérea. Esta decisão permite assegurar a continuidade normal da operação e manter o processo negocial, garante a TAG. Os técnicos de manutenção tinham anunciado para esta terça-feira uma paralisação por ajustes salariais e contra o que consideram ser decisões unilaterais da empresa. O presidente Daniel Chapo nomeou hoje o economista Felisberto Diniz Navalha para governador do Banco de Moçambique. Isto um dia depois de ter indicado Valdemar Fernando de Sousa para o cargo. A presidência não esclareceu as razões para a revogação, apenas invocou questões supervenientes, ou seja, factos novos conhecidos após a decisão inicial. Pouco depois de divulgada a nomeação de Valdemar Sousa, a comunicação social moçambicana recordou que o mesmo foi visado numa investigação envolvendo antigos administradores do Banco Central por alegadas infrações relacionadas com o caso das dívidas ocultas. Moçambique está entre os três países de maior preocupação face ao El Niño na África Austral, segundo o novo relatório da ONU. As Nações Unidas prevêem o agravamento da seca, da fome e das deslocações, com 3 milhões e meio de pessoas já em segurança alimentar aguda. Madagascar e Malawi também integram o grupo de países identificados pela ONU como estando em situação de muita elevada preocupação perante o fenómeno climático. As cheias que atingiram o Nepal e a China fizeram mais de 1000 mortes, segundo o mais recente balanço das autoridades. As equipas de resgate continuam a tentar chegar às comunidades isoladas pelo desastre. Perto de 4 mil pessoas continuam desaparecidas, entre as quais cerca de 600 estrangeiros. E a Alemanha anunciou hoje o encerramento do consulado russo em Bonn e do Centro Cultural Russo em Berlim, após responsabilizar Moscovo pelos incidentes com drones no aeroporto de Leipzig em agosto. Por ordens do chanceler Friedrich Merz, o consulado será encerrado a 18 de setembro e o contrato da Casa Russa será rescindido. Momentos antes, o ministro do interior alemão anunciou que Berlim responsabiliza Moscovo pelo ataque híbrido com um drone carregado de explosivos no início de agosto no aeroporto de Leipzig, uma plataforma fundamental para o exército alemão, a NATO e o apoio logístico à Ucrânia. Um novo ataque da Rússia com mísseis balísticos e drones contra a capital da Ucrânia, Kiev e arredores, fez pelo menos 12 mortos. O ataque desta madrugada teve como principais alvos as infraestruturas ferroviárias. A Rússia voltou, entretanto, a alertar os diplomatas e os cidadãos estrangeiros para que abandonem Kiev, frisando que as forças armadas russas vão aumentar o número de ataques contra a capital da Ucrânia. E no encontro que está a decorrer na capital do Quirguistão, o presidente da Rússia, Vladimir Putin, pediu esta terça-feira aos países membros da Organização para a Cooperação de Xangai, que inclui a China, a Índia e o Irão, que façam todos os possíveis para impedir a incitação de conflitos no mundo. Vladimir Putin acusa o Ocidente de instigar o atual conflito na Ucrânia e condenou os ataques aos Estados Unidos contra o Irão. O presidente da China, Xi Jinping, pediu aos aliados que deem um passo à frente e assumam maiores responsabilidades perante um cenário internacional marcado por guerras e crescente confrontação. E Moçambique defendeu hoje em Belgrado um reforço da cooperação entre os países do Movimento dos Países Não Alinhados, que é uma das maiores organizações de Estados do mundo. A primeira-ministra moçambicana, Maria Benvinda Levy, apelou ao multilateralismo perante o aumento das tensões geopolíticas, conflitos armados e efeitos das alterações climáticas no mundo.
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2: E no espaço A Nossa Voz de hoje falamos de criminalidade em Angola. Em Luanda, a capital, por exemplo, a onda de criminalidade nas zonas periféricas é cada vez mais uma forte preocupação. Vários cidadãos disseram à DW que têm de andar sempre atentos para evitar assaltos à mão armada. Também pediram mais policiamento nas ruas. A reportagem é do correspondente da DW na capital angolana, Manuel Luamba.
8: Há cada vez mais relatos de assaltos à mão armada em Luanda.
9: Epa, eu estava aí nas bombas, comprei o combustível. Quando eu estava a regressar, uns dois jovens se dirigiram ao meu lado e me pararam com o meu bidão de combustível, me receberam a coisa que eu estava com ele.
8: Alguns moradores da capital angolana arranjam formas de contornar o problema.
10: Para mim, para não ser vítima de assalto, tem que saber andar. Não pode andar muito à noite, às vezes nos becos. Também evita andar num sítio que não tem muita população.
9: Evito chegar na localidade que, na realidade, eu sei que há muitos delinquentes. E tem zonas que nós conhecemos como zonas que já têm nomes, lá tem muitos bandidos. Então, quando alguém me pede que é para ir até lá, eu nego.
8: Também há quem sugira policiamento de proximidade nas zonas mais críticas.
11: Colocar mais agentes na via, naquelas horas é onde eles costumam a fazer mais as suas operações, né? É, enquadrar mais esquadras nos bairros, principalmente, porque é onde os polícias não costumam andar muito.
2: A situação da segurança pública em Angola está a preocupar a população, que relata sucessivos casos de furtos, assaltos e até ameaças de morte, com destaque para crimes violentos. Já a Polícia Nacional fala em redução de casos e apela para o não cometimento de crimes. Mais detalhes com o correspondente da DW, António Ambrósio.
12: Em Angola, não é difícil encontrar uma vítima de episódios que atentam contra a segurança pública.
13: Eu a dormi e quando me espantei no dia seguinte, lá para a madrugada, encontrei que a botija não está até a minha plasma.
12: Em Luanda, na zona do Paraíso, há quem diga que o nome da circunscrição contrasta com o que acontece lá. João Gaspar é mototaxista e relata casos de assalto, sequestro relâmpago e até mesmo ameaça de morte.
14: Cada vez que o dia passa, acontece mais uns assaltos, bandidos, ou então marginal que vêm tentar nos assaltar, né? Eles vêm, parece que são passageiros, nos levam num sítio assim distante, chegar lá ele tira algo, que ele está andando com aquele tipo de pistola ou faca e ameaça e a pessoa abandona a moto. E muita gente mesmo são mesmo causados até a morte.
12: Diante dessa realidade, a população lança um grito de socorro. Moraes Sekele pede o reforço do patrulhamento.
15: Tem que estar mesmo fazer a vigilância, patrulhamento nos bairros, a rua direita de Cachito, para nós termos boa segurança pública à população. Esta semana foi o tiroteio cá na rua direita de Cachito, eu presenciei, e não está muito bem assim. Semelhante entrar, não está muito bem.
12: A DW procurou sem sucesso contactar o Gabinete de Comunicação do Comando-Geral da Polícia Nacional. No Bengo, a corporação fala na redução de 215 crimes nos primeiros 6 meses de 2026. O subinspetor Mariano Rui relata um aumento da criminalidade de janeiro a junho na província do Bengo.
16: Registrou-se aumento nas ofensas à integridade física, mais 37, e às agressões sexuais com mais 4. Foram esclarecidos 626 crimes, tendo-se alcançado uma operatividade na ordem de 76%. O Comando Provincial do Bengo da Polícia Nacional de Angola aconselha aos cidadãos da província do Bengo a absterem-se das práticas criminosas, pois o crime não compensa.
12: Da província angolana do Bengo para a DW, António Ambrósio.
2: E antes de nos despedirmos, tempo ainda para atualizar a notícia da Alemanha, que anunciou hoje o encerramento do consulado russo em Bona e do Centro Cultural Russo em Berlim, após ter responsabilizado Moscovo pelos incidentes com drones no aeroporto de Leipzig em agosto. A presidente da Comissão Europeia e o secretário-geral da NATO manifestaram hoje total solidariedade com a Alemanha, após o qualificaram como um ataque híbrido levado a cabo pela Rússia contra o aeroporto de Leipzig. Numa mensagem divulgada nas redes sociais, Ursula von der Leyen referiu que falou esta manhã com o chanceler alemão Friedrich Merz sobre este ataque no aeroporto e garantiu-lhe que a União Europeia está plenamente solidária com a Alemanha. A presidente da Comissão Europeia garantiu ainda que a UE se vai manter unida apesar destes atos graves e cada vez mais intensos e saudou as medidas firmes tomadas pelo governo alemão para responder ao incidente. A presidente da Comissão Europeia referiu ainda que vai discutir amanhã, quarta-feira, este assunto com o secretário-geral da NATO, Mark Rutte, durante um encontro em Bruxelas. Acrescentou ainda que os ministros dos negócios estrangeiros da União Europeia também vão abordar este assunto num encontro informal que se vai realizar na Irlanda. E é assim agora o ponto final na Praça Pública de hoje. Muito obrigada a quem esteve desse lado. A atualidade, já sabe, continua na nossa página dw.com/português e nas nossas redes sociais, YouTube, Facebook DW Português para a África e TikTok. Boa noite, bom descanso e até amanhã.